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9: 9 horas e 3 minutos.

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0: 9 horas e 13 minutos.

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1: 9:31.
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2: 9:35.
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2: 9:35.

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2: 9 horas e 45 minutos.

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1: 9 horas e 52 minutos.

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1: Dez horas e 17 minutos.
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1: 10 horas e 18 minutos.

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1: 10 horas e 23 minutos.

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2: 10 horas e 28 minutos.

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3: 10 horas e 43 minutos.

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0: 10 horas e 49 minutos.

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2: 10 horas e 53 minutos.

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2: 10:57.
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2: 10:58.

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0: 11 horas e 8 minutos.

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4: 11 horas e 21 minutos.

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0: 11 horas e 29 minutos.

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3: 11 horas e 32 minutos.

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1: 11 horas e 36 minutos.
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1: 11 horas e 36 minutos.

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4: 11 horas e 43 minutos.

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1: Onze horas e 47 minutos.

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0: 11 horas e 56 minutos.

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1: Meia-noite e 18 minutos.
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1: Meia-noite e 18 minutos.

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0: Meia-noite e 26 minutos.

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0: Meia-noite e 46 minutos.

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0: Meia-noite e 50 minutos.

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0: 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Meia-noite e 54 minutos.
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0: Meia-noite e 54 minutos.

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1: 1 hora e 3 minutos.

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1: Uma hora e 30 minutos.
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1: Uma hora e 30 minutos.

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0: Uma hora e 35 minutos.

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2: Uma hora e 38 minutos.

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0: 1 hora e 59 minutos.

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2: 2:03. 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
1: 2:07.
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0: 2 horas e 25 minutos.

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0: 2 horas e 32 minutos.

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2: 2 horas e 37 minutos.

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2: 2:41.
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2: 2:41.
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2: 3 horas e 12 minutos.

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1: 3 horas e 16 minutos.

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0: 3 horas e 19 minutos.

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3: 3 horas e 24 minutos.

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0: 3 horas e 43 minutos.

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6: Três horas e 48 minutos.
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2: 3 horas e 51 minutos.
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2: 3 horas e 52 minutos.

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2: 4 horas.

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0: 4 horas e 12 minutos.

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2: 4 horas e 24 minutos.

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1: 4:28.
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1: 4:28.

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2: 4 horas e 33 minutos.

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2: 4 horas e 38 minutos.

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2: 4 horas e 58 minutos.

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2: 5 horas e 3 minutos.

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0: 5 horas e 14 minutos.

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0: 5 horas e 17 minutos.

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2: 5 horas e 34 minutos.

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6: Cinco horas e 38 minutos.
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6: 5 horas e 39 minutos.

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3: 5 horas e 43 minutos.

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11: 6 horas e 6 minutos.

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6: 6 horas e 21 minutos.

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3: 6 horas e 25 minutos.
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3: 6 horas e 25 minutos.

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0: 6 horas e 32 minutos.

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1: 6 horas e 36 minutos.

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Dia ouvintes da Nova Era FM 87.5 no seu dia. Bom dia, amigos. Bom dia, ouvintes do programa Brasil Caboclo. É com muita alegria, muita satisfação, estamos começando mais um programa, mais uma edição do seu, do nosso, do meu Brasil Caboclo, para as nossas amigas da Nova Era FM 87.5. Muito melhor com você. Com as bênçãos de Nossa Senhora Aparecida, estamos chegando nessa manhã fria e linda de domingo. Hoje aí nós prometeu que só vinha mês que vem, tá aí, né? É, mês que vem, né? Hoje, dia 6, eu acho que é 6, né? É 6 de setembro de 2026, véspera de feriado, temperatura 7 graus, as temperaturas, e nós tá chegando de gavarzinho, ah, tem que dizer a hora também, né? 7 horas 2 minutinhos e nós tá chegando de gavarzinho, pedindo licença para entrar na sua casa, no seu trabalho, no seu carro, seja onde, queira onde você esteja aí, vai, um abraço pro amigo vocês, Zé Silva, assim, ó, de 18, volta e meia, e um cutucão com o maior respeito para toda essa gente que ouve a gente. Prometendo ficar aí até as 9 horas da manhã, trazendo a boa música boca, a música raiz, a música cheiro da terra, a música verde e amarela, porque aqui é você vive e relembra os bons e velhos tempos lá do interior, lá das infâncias. É, saudade arretada, bom tempo que não volta mais, mas aqui você vai ver um bocadinho através da música e arrancar com essa arretada danada que tá trancada no peito de você, tá bom? Aqui você vai reviver aqueles tempos antigamente, né? É, as modas que é o cheiro da terra molhada, também o cheiro aí da poeira, da terra seca, do amor sincero, é, belezura, faz parte por demais, né? E vocês, amigos, vocês ouvintes, podem participar e ajudar a fazer o programa Brasil Caboclo, ligando aí pro 3698-2149, também tem os piriri de garoto mandar um zap zap ou da ligadinha também, é, pro, deixa eu ver aqui, deixa eu só ajeitar aqui o computador, agora sim, você pode mandar um zap zap ou ligar também pelo 999-252804, você manda um zap zap pro telefone ou liga para um desses dois telefones que nós falou para vocês, você liga, participa, pede a música que você quer, oferta para quem você quer também, e tem aí um ou dois dedinhos de prosa com o Zé Silva. Confirmado? Chique nos últimos. E onde não alcança os de AR 87.5 da Nova Era FM, não tem problema, tem os virtuar, é, que é os www.novaerafm.net.br. Certinho? Combinado? Chique nos últimos. E desde já, nós queremos desejar assim, ó, um abençoado domingo para vocês e uma abençoada semana. Quem vai fazer feriado amanhã, bom feriado. Quem tá viajando, uma boa viagem, vai de gabarzinho. Cuida mais de vocês cuida mais dos outros que de vocês. Tá com pressa, sai um bocadinho mais cedo. É, e sai tudo tranquilo, tá bom? Tá por casa, vai aí descansar. Bom descanso, abençoado descanso pra vocês tudinho aí, tá bom? Então tá chique nos últimos. E vamos trazer o primeiro bloco musical do nosso encontro de hoje. Como de costume, modo de viola autêntica, genuína. Vem cantar pra nós, Josival e Josiane, Menino do Sexto. Depois vem aí Francisco de Assis, com eles aí, o... Onde é que tá aqui? O saudoso Tião do Carro e mais o Pagodinho. E para encerrar o bloco, vem aí o Flávio Ramos, o saudoso Dario, lá de Itaquara, cantar para nós Meu Canto Caipira, para toda essa gente que ouve a gente. Nova Era FM e o programa Brasil Caboclo, com o amigo vocês é Silva. Olha a hora, não perca a hora, não, menino. Frederico! E galo velho, não tá encarangado hoje, né? Que tá faceiro, que tá dando sol, né? É, então tá bom. Olha a hora pra vocês, 7 horas mais 6 minutinhos, 7:06, daqui um bocadinho. É mais tarde, Esgualepa,
Atrafunca de fogo, menino!

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pessoa chique nos últimos, dizendo pra vocês tudinho que vocês estão sintonizados na Nova Era FM, muito melhor com você e o programa Brasil Caboclo, nesse domingo frio e lindo, né? É, domingo aí, 6 de setembro, amanhã 7 de setembro, feriado, feriadão pra muitos, pra outros normal, mas vai um cutucão pra vocês tudinho aí, desejando pra quem vai trabalhar um bom trabalho, pra quem vai aí fazer um feriado, bom feriado, tá bom? Chique nos últimos? Então tá bom. Apesar que quem tem criação, quem tem chácara, tem criação, tudo aí não tem feriado, né? Tem que tratar os bichinhos, arrumar, tudo certinho, né? Aí vale a pena, né? Então, chique nos últimos aí. Dizendo pra vocês aí que então já vou mandar um cutucão, pessoal que tá arrumando as criação, que já arrumou as criação, já tá aí tomando um chimarrão, tomando um café aí no lado do fogão a lenha. Nós somos muito obrigado pela audiência, preferência, paciência e o carinho. Principalmente o carinho que vocês têm por nós, tá bom? Chique nos últimos aqui. Deixa nós ver aqui pedidos aqui. Quem tá escutando nós aqui é a dona Eva aí da Roseira. Pediu aí a casa da vovó. Oferecendo aí pra comadre Mari Lopes, pra Aline, enfim, pra todas as amigas. Também aí para toda a família do Zé Silva. O Zé Silva aí agradece em nome da família. Também aí tá oferecendo para todos os gremistas e colorados e para todos os ouvintes. Pediu a casa da vovó, essa é a primeira do bloco, tá bom? Quem deu ligadinha para nós, está se preparando para ir para o aniversário lá no Buqueirão, é o nosso amigo e colega Nelsinho Camargo. Ele e a dona Ladir estão se preparando que vão lá, que a dona Lourdes, lá, a esposa do Everaldo Maninho, está colhendo mais uma rosa do canteiro da vida. Colheu, acho que foi ontem, né? Mas a festa é hoje. Diz que vai parar o Buqueirão hoje lá de tanta gente que vai dar lá, né? Beleza, faz parte por demais. No outro bloco eu vou botar uma música para vocês aí, tá bom, Everaldo? Tá bom, dona Lourdes? Parabéns aí, tudo de bom. Eu vou dizer assim, ó. Saúde e paz, o resto a gente corre atrás, tá bom? Então tá bom. E dizendo pra vocês então aí que depois eu boto a música pra vocês, vou procurar uma música aqui pra não ter problema nenhum, tá bom? Que a dona Lourdes gosta por demais. Depois então, e o seu Nelsinho semana que vem vai estar fazendo um programa pra nós, dia 13, que vai ser domingo que vem. Que domingo que vem nós vai lá para Viamão no seminário, no 48ª festa do seminário, lá em Viamão. Vai ser aí a Santa Missa às 9h30, às 11h15 vai ser aí o almoço, né? Que vai ser saladas, maionese, aipim, arroz, vai ser salsichão, carne de frango e carne de porco. O preço aí, quem quiser adquirir o cartão tem sido antecipado, até quarta-feira aí, vai ser R$45 para os adultos e R$25 para os infantil. Aí pode falar nas paróquias aí, falar, comprar os ingressos, e se nas paróquias aí, eles vão dizer como é que faz para comprar, de repente eles ligam para lá e guarda o cartão, dá o nome lá, que não tem problema nenhum. Aí seu Nelson vai fazer para nós, que nós vai estar na 48ª festa do seminário lá de Viamão. E é bom, nós já tivemos umas meia dúzia de vez. Tem a missa, depois a gente almoça, tem brincadeiras, dá para passear por lá, tomar um chimarrãozinho. Tem sombra, tem aí bastante lugar para caminhar. É bom as quantas vezes, tá bom? Todos convidados então. Dizendo pra vocês aí que vamos trazendo moda pra essa gente que ouve a gente. Vem cantar então, Lourenço Olival, a casa da vovó pra dona Eva aí, a dona Eva aí da Roseira. Dispõe, vem cantar pra nós aí, saudosos Liu e Léo, couro de boi. E pra encerrar o bloco, vem aí o Júlia e o Aldo e o saudoso sanfoneiro Cláudio Mário, tio Lili. O trio Novo Hamburgo, Orgulho Caipira, Nova Era FM, o programa Brasil Caboclo. Olha a hora, menino. Frederico.
Frederico, velho, 7 horas 22 minutos, daqui um bocadinho é mais tarde.

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Belezura, dizendo pra vocês tudinho que vocês estão sintonizados na Nova LFM, muito melhor com você e o programa Brasil Caboclo, nessa manhã fria, né? É, 7 graus, é, fria e linda de domingo, 6 de setembro, amanhã feriado, pra muitos feriadão, pra muitos não, e mais, vamos indo que dá tudo certinho. Já temos no mês de setembro, daqui um bocadinho já é fim de ano, tá passando rápido, né, mas faz parte, Deus sabe o que faz, né, dizendo pra vocês tão bem aí que diz que é pra ficar frio, amanhã mais frio ainda. Na terça já não é pra ser tão frio, na quarta vem chuva, diz o pessoal, eu tô dizendo que tá dizendo aí o pessoal que entende os trem aí, né? Ah, diz que daí quarta, quinta, sexta e sábado chove, domingo vai dar diabão, agora não sei se vai dar, como é que vai ser as temperaturas, mas vamos ver que vai dar tudo certo aí, é, e nós domingo vamos lá pra Viamão lá no 48ª festa do seminário, tá bom? Chique nos últimos, belezura, e convidando a todos vocês também para o 17º Encontro Sertanejo de Fazenda Juliano, dia 18 de outubro, o local é aí no pavilhão da comunidade Fazenda Juliana, em Fazenda Vila Nova, olha só a programação. Às 9 horas sai a procissão na frente da Prefeitura de Fazenda Vila Nova até o pavilhão da comunidade Fazenda Juliana. Às 10 horas início das apresentações e ao meio-dia aí almoço com churrasco e à tarde continua aí as apresentações aí da música sertaneja. Ano passado nós tava lá com o seu Cravina, também aí com o Luiz... com o Luiz Martins, uma festa assim, boa, e a boia boa também, umas quantas vezes, né? Parabéns e sucesso para eles lá, novamente lá, que já virou sucesso, é do 17º Encontro Sertanejo de Fazenda Juliana, todos convidados! Belezura, faz parte por demais! Vamos atendendo os pedidos. Quem deu, mandou um zap zap para nós foi aqui a dona Marli Lopes, oferecendo música para dona Eva da Roseira, também para Florinda, dona Rosa, dona Irene, é para a Ivete e a Aline aqui da rádio, para todas as amigas e amigos, todos os ouvintes, pro Zé Silvio e família, nós agradecemos em nome da família. Pediu duas modas, e vai ser as duas que ela vai rodar agora, quer ver, ó? A primeira, Cordão de Ouro aí, trio Parada Dura, e depois vem o IP e o Prisioneiro, ou também tem aí o IP Florida, dois nomes essa moda aí, nas vozes das duplas Pai e Filha lá, Distância Velha, saudoso Cléstio e mais o Júnior, tá bom? E para encerrar o bloco, vem cantar para nós aí, Laço de Couro, Brasando e Brasandinho, para toda essa gente que ouve a gente. É trembão demais. Depois vou botar a música lá pro Everaldo, pra Dona Luz, que tá comendo mais uma rosa no canteiro da vida. Vai aí pra eles depois desse bloco aí, tá bom? Vamos lá? Nova LFM e o programa Brasil Caboclo. Comigo vocês é Silva. Olha a hora, não perca a hora não, menino. Frederico... Ih, o Frederico se escondeu, viu? Tá dizendo aqui, Frederico, vem cá, o Lazarento, vem cá. Você toma tendência, menino. 7h37, 7h37, daqui um bocadinho é mais tarde.

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Chique nos últimos, dizendo pra vocês tudinho que vocês estão sintonizados na nova LFM 87.5, muito melhor com você e o programa Brasil Caboclo, nessa manhã fria e linda de domingo, 7 graus a temperatura, hoje aí 6 de setembro, véspera de feriado, 7 horas 49 minutos, vai virar o relógio ao contrário assim, ó, tá vendo? Falta 11 minutos para daqui um bocadinho. Daqui um bocadinho é 8 horas, tá bom? O Zé Silva também é curtura. Quero mandar um cutucão para todos os colegas aqui da rádio, da diretoria, enfim, toda a patota da nova LFM. Vai um cutucão do Zé Silva assim, ó, bem no bico da costela para todos os locutores e para as locutoras. Um cutucão com todo o respeito, tá bom? Chique nos últimos. Então tá chique. Dizendo pra vocês aí que nós, deixa eu ver aqui, tá certo. Vamos nós atender mais pedidos que estão aí com nós aí. É, vamos vendo aqui que deixa eu só dar um ajeitadinho aqui. Uns trem aqui pra nós só pra nós ajeitar aqui. É, que tá um show aqui, né? Pulou os trem aqui e não vai dizendo pra vocês que não tá feliz saber que vocês tá aí do outro lado do rádio e escutando nós fica por demais agradecido, tá bom? É, então tá bom, agora deu certo aqui. Vamos atender os pedidos? Vamos lá então. Quem pediu pra nós aí, deixa nós ver aqui, vamos atender aí. A dona Lourdes lá e o Everaldo lá no Buqueirão, a Lourdes está comendo mais uma rosa do canteiro da vida, vai para ela aí, é, aí os Parada Dura, Parquinha de Ouro, é que ela gosta mais dessa moda. Dispõe para o seu Nercinho Camargo, que gosta da moda, também aí para o Everaldo, também gosta da moda aí lá no Buqueirão, que vai, seu Nercinho Adoladinho para lá, fazer a festa hoje no aniversário da Dona Lourdes lá. Vem cantar pra nós, saudosos Oceano e Beira-Mar, Garça Branca, tá bom? E para encerrar o bloco, deixa nós só ver aqui pra nós encerrar o bloco aqui. É que tem muita música aqui, viu? O cara daí, puxa aqui, vai lá, dá aqui, mas vai dar certo. Dispõe aí, André e Andrade, Pássaro Sem Ninho. É... Onde é que tá aqui o Pássaro Sem Ninho, rapaz? Me perdi aqui, rapaz. É, vou ver o Pássaro Sem Ninho, tem que recuperar de novo essa moda aqui. Vem cantar aqui o André Andrade, Pássaro Sem Ninho, pro nosso amigo Luiz Azevedo, aí do Virador, ou aí da... Eu chamo de Virador, aí, irmãos, eu chamo de imigrante. E eu, por exemplo, para todos os ouvintes que querem escutar aí André Andrade aí, a Pássaro Sem Ninho, a terceiro bloco, tá bom? Então vamos lá. Nova LFM, o programa Brasil Caboclo, comigo vocês é Silva. Olha a hora, não perca a hora não, menino. Frederico. É, não precisa gritar, o Lazarento. 7 horas 53 minutos. Dia, daqui um bocadinho é mais tarde.

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Olha nós aqui, talvez, dizendo pra vocês tudinho que vocês estão sintonizados na Nova Era FM, muito melhor com você e o programa Brasil Caboclo, nessa manhã fria e linda de domingo, 6 de setembro, 8 horas mais 5 minutinhos, 8 graus as temperaturas. E dizendo para você que nós estamos felizes de saber que você está aí do outro lado do rádio, na nossa sintonia, nossa companhia. Obrigado pela audiência, preferência, paciência e o carinho. Pedindo desculpa aí que o computador pulou, debotou, né, quem cantou foi a Bel e Caim, aí o menino e o cachorro, né? Mas agora vai vir a música e passa o seininho para o seu Luiz Azevedo aí no Imigrante, que está escutando nós. Agora vai vir a moda aí, tá bom? Então tá bom, Suíça. Aí passa o seninho aí com o André e Andrade. Desculpa aí que carrunchou aqui. Deu carruncho na farofa, tá bom? Depois, vem cantar pra nós aí, Lourenço e Lorivar, Canga do Tempo pra Dona Lucila. É, Imigrante também. E pro seu Valdemar, que é a esposa da Lucila aí, vem aí, Saudade Pesada com Rick Renner. Depois botar uma diluída pro seu Valdemar também aí, tá bom? É que pulou os trem aqui agora, carruchou tudo aí, tá bom? Então tá chique nos últimos. Vamos lá então? Então vamos lá. Nova. Ah, não esquecendo que a partir da nova tem o nosso amigo aí, o Lauri Fome, o programa Música dos Bons Tempos, só bandinha classe A, tá bom? E ele tá na escuta, vou derrubar todo o programa pra ele e a toda a famiage. Também para todos os ouvintes dele, e ele tá avisando nós que às 9 horas tem aí, e hoje vai ter sorteio de um Pix. Então, todos convidados para escutar e participar para concorrer um Pix aí, tá bom? Chique nos últimos. Então, vamos lá. Nova LFM, o programa Brasil Caboclo. Frederico! Lazareto! 8 horas, 8 minutinhos! Daqui um bocadinho mais tarde. E...

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dizendo belezura, dizendo para vocês tudinho que vocês estão sintonizados na Nova Era FM, muito melhor que você e o programa Brasil Caboclo nesse domingo lindo e frio de fim de semana, domingo, né? É véspera de feriado, hoje 6 de setembro, 8 horas mais 20 minutinhos, daqui um bocadinho é mais tarde, pessoal aí ligando para nós, mandando zap zap, nós fica por demais agradecido vocês aí que faz parte aí, que eu digo pro pessoal que a gente não tem ouvintes, nós temos amigos, tá bom? Chique nos últimos, então tá bom, nosso muito obrigado e vamos atendendo aqui os pedidos. Quem deu ligadinha pra nós aqui, agora vamos fazer aí a outra música aqui pro seu Valdemar, que é a nossa música de Lurida. Vou botar pra ele aí Ronaldo Viola e Praiano aí, Proposta. Tomara que ele goste da moda aí. Aí vai as três modas pra eles aí, tá bom? Então tá bom. Depois vem cantar pra nós Solevante Soleni, Cachinho de Uva. Essa moda aí, quem tá ligadinho com nós tomando chimarrão lá na São Martim, é o Marcos e a dona Terezinha. Estão tomando chimarrão, escutando nós. Ei, beleza. Ô, dona Terezinha, ô Marcos, uma abençoada domingo, abençoada semana pra vocês, tá bom? Aqui pro seu Valdemar do Alucil também, uma abençoada domingo, abençoada semana. Abençoado feriado, se tem feriado, abençoado. Se não for feriado, abençoado também. E para encerrar o bloco, vem cantar pra nós Gaiola de Ouro com Canário e Passarinho. Quem pediu essa moda aqui, nós vai ver aqui, foi seu Darcy Pacheco, né? Quer dizer, ainda que eu escrevi a moda pro seu Darcy Pacheco, que ele tá ofertando aqui, né? É, onde é que tá aqui seu Darcy Pacheco aqui? Rapaz, tanto papel aqui. É, ele tá ofertando aqui, deixa eu ver aqui. Vamos procurar o papel, e tá procurando, tá fazendo para Dona Dila, para Ladir, para todos os amigos, todos os ouvintes aí, vem aí, tá bom? Então tá chique nos últimos, aí vai para vocês tudinho aí, tá bom? Então tá bom. Deixa eu só riscar aqui para modo nós não se atrapalhar, menino, menino, senão carruncha tudo aqui, tá bom? Então tá chique nos últimos. Vamos lá. Nova Era FM e o programa Brasil Caboclo. Olha a hora, olha a hora. Frederico, vem cá, menino. Aguarde a calma, menino. 8 horas 24 minutos. Daqui um bocadinho mais tarde. Chique nos últimos.

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lindo, lindo. Vocês acharam que eu fui embora? Foi não, eu tava falando com o Zé japonês. E ser no Zé é bom, né? Beleza. Faz parte por demais, né? Chique nos últimos, dizendo pra vocês que vocês estão sintonizados na nova LFM 87.5, muito melhor que você. E o programa Brasil Caboclo. Dizendo pra vocês aí, também aí que hoje é domingo, lindo, lindo dia de domingo, 6 de setembro, véspera de feriado, 8 graus a temperatura, 8 horas 20 e nada, 35 minutos. Vamos botar aqui mais um par de três modos, depois nós se despede, que você é um bocadinho mais cedo. Mas 9 horas tá seu logo e fome, fazendo a festa, fazendo a festa com vocês aí e também fazendo a festa e também aí esperando a ligação você aí que vai ter sorteio aí de um Pix hoje, tá? Eu não sei o valor, mas vai ter aí, tá bom? Então tá chique nos últimos. Então vamos atender os pedidos, vem cantar pra nós aqui agora. Pedro Bento e Zé da Estrada, Celesteiro da Lua. Quem pediu o Celesteiro da Lua, se nós achar que o papel nós fala? Tá aqui, ó. Foi a dona Heloísa aí da Vila Flores. Oferecer para todos os amigos e amigas, pro esposo José, onde é que tá? Agora eu perdi o papel, tô falando aqui. Deixa eu ver aqui. Também aqui que tava plantando aipim, né? O José Badaliza, desculpa aí que eu não escrevi o nome do esposo aqui, né? Também tá oferecendo pro casal de amigo ali na... aí no virador ali, né, no imigrante, aí o seu Carlos e a dona Zilda. Deixa eu ver se eu acho, mas não escrevi, eu sei que era José, não sei se é, mas é para todos os amigos e amigas, e para o esposo José, né. Então, vai um cutucão para vocês, um abençoado domingo, abençoada semana, e vem rodar então aí, Pedro Mendes e Celesteiro da Lua, tá bom? Depois vem aí o Colorado e o Marajá cantar para nós aí, Meus Cabelos Brancos. E para encerrar o bloco, vamos colocar para o Zé Japonês aí. Vamos colocar para ele que ligou para nós aqui também, o Zé Japonês, escutando nós aí. Vou botar para ele aí o Prêmio Roubado com o Lucas Elivelto aí para ele, que ele gosta mais aí da dupla dos meninos lá de Portão. Tá bom? Chique nos últimos. Então tá chique. Nova Era FM, o programa Brasil Caboclo, amigo vocês é Silva. Olha a hora, não perca a hora não, menino. Frederico, cadê você, rapaz? Só ajeitar aqui que o Frederico fugiu. Frederico! Aí vem ele baixinho ainda, mas Frederico, toma tendência. Mas também não precisa tomar tendência mais de gritar, né? 8 horas 38 minutos, daqui um bocadinho mais tarde. E...

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É, tudo que é bom dura pouco, nós tá indo embora. Agradecer a todos os ouvintes e outros participar do nosso programa. Nosso muito obrigado pela audiência, preferência, paciência e o carinho. Principalmente o carinho que vocês tiverem por nós. Agradecendo também a Nossa Senhora Aparecida, concedeu esse espaço de lugar estar junto novamente nessa manhã. Manhã de domingo é fria, né? Mas bonito, dia bonito. De 6 de setembro de 2021. E 26. A todos vocês um bom, excelente, abençoado domingo, abençoada semana, abençoado feriado amanhã para quem é feriado. E nós prometemos voltar domingo que vem, nós não vai estar, porque nós temos aí, vamos pro seminário, lá no, na 48ª festa seminário, mas no dia 20 estamos de volta, se Deus quiser, é, e Nossa Senhora Aparecida permitir. A todos vocês, fiquem na boa companhia do nosso amigo, o seu Lauriforme, e o programa Música dos Bons Tempos, sua bandinha classe A, vai ter sorteio de Pix, é só ligar. E vamos deixar umas modas pra vocês aí. É, vai vir cantar pra vocês aí, Pra Deus Eu Tiro o Chapéu com os Dois Mineiros. Depois vem aí Tião do Carro, Saudoso Tião do Carro e o Santarém, A Volta do Filho. E se der tempo, vem aí Mococa em Paraíso, Aquela Parede. A todos vocês, fiquem com Deus. E se perguntar para o Zé Silva, diz que o Zé Silva é chique nos últimos. Tchau, tchau, família sertaneja. Fá, fi, fó, fui!

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Senhor, nessa manhã de domingo, eu vos peço a sua proteção. Volta os meus olhos para o caminho que devo trilhar. Encha-me de paz, saúde e muito amor. Proteja o meu lar, a minha família, os nossos filhos, os nossos familiares, também nossos amigos e nossos ouvintes. E também todas as pessoas que eu trago em meu coração. Eu oro, te louvo e te agradeço em nome de Jesus. Amém. Bom dia.

Muito bom dia, nossos ouvintes, estamos de volta aí com você, 6 de setembro de 2026, 10 graus a temperatura nesse exato momento, ventinho frio soprando.

Mas para completar esse programa, completar essa manhã, eu preciso da participação de vocês. Vocês podem ligar no 3698-2149 ou pode mandar áudio, pode fazer ligação, pode mandar mensagens aí pelo WhatsApp 051-999-252804. 999-252804. Depois mais, vou falar para vocês como é que vai estar a previsão do tempo para essa semana, de domingo, até no outro domingo. Vamos ter frio, vamos ter calor, não. Vamos ter chuva, vamos, mas não lá de exagero. Mas depois eu conto certinho para vocês. Então vamos lá, rodando pra vocês Cavalinho Branco, a música Zigue Zague.

9:13, lá de Nova Era, e o programa Música dos Bons Tempos. Tivemos antes aí Zé Silva retornando para Portão agora, todos domingos aí das 7 até as 9, aí a música sertaneja raiz aí com nosso amigo e colega Zé Silva. Abraço e bom retorno para você, pro Paulo aí também, né? O Paulo que sempre traz o seu Zé Silva, né? Todos domingos aí para a rádio que vem lá de Portão, né? Para fazer o programa ali. 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É claro, primeiramente, mandando aquele abraço lá para a Fontoura Xavier, que a mensagem deles, o áudio sempre já vem antes de começar o programa. A gente, a cada domingo de manhã, a gente conversa aí com a dona Noeli, né? Ela já pedindo música. Realmente ela gosta muito de valsa, ela oferece essa valsa aí para todas as comadres, né? Pro tio Valdo, a dona Dalia, né? Tio Valdo e a dona Dalia já acordado, né? Escutando o programa ou ainda não? Me manda um áudio aí também, dona Dalia aí. E aí eu já mando outro abraço aí para vocês, né? E a dona Deli Colras, que diz ela que não perde um programa também. Isso é muito bom pra gente, né? Então vai aquele abraço lá, pessoal, lá de município de Tio Hugo e Fontoura Xavier. Um grande abraço, dona Noeli, seu José Werner. A dona Noeli sempre fala que seu José Werner aí não perde uma música, ele fica curado e ligado direto aí para não perder o programa, né? Então isso é muito bom. Abraço aí para vocês, uma linda valsinha com a banda Calêndula.

9h19, Rádio Nova Era e o programa Música dos Bons Tempos. Previsão do tempo de hoje até no outro domingo. Então hoje amanhecemos com 6, olha o tempo aí, hoje amanhecemos com 6, amanhã segunda-feira vamos amanhecer com 6 e na terça também com 6 graus, ó, bem friozinho mesmo. Então hoje amanhecemos com 6, nós vamos até 15, sol com algumas nuvens, aí mais ou menos do jeito que tá, talvez apareça um pouco mais de nuvens, né? Segunda-feira, 6 até 17, ó, de tarde já aumenta 2 graus, né? Sol com nuvens também, né? E na terça, 6 até 22, já aumenta um pouquinho mais de tarde, sol e poucas nuvens. E na quarta-feira, 10 até 21, sol e bastante nuvens. Na quinta-feira, primeiramente, na quarta-feira à noite vai aparecer algumas nuvens, pode até chuviscar um pouquinho, né, na quarta-feira de noite, mas quase que nada, né, só um sinalzinho, né. Quinta-feira, 14 até 24, manhã bastante ceração, a ceração vai até umas 10 horas, mais ou menos totalmente fechada, ceração, e à tarde sol com nuvens, isso para quinta-feira. Na sexta-feira, 16 até 22, madrugada, na madrugada começa chuva durante o dia todo, talvez de tardinha aí, pela parte da tarde vai aparecer um pouquinho sol, mas essa chuva que começa de madrugada para amanhecer sexta-feira e vai durante o dia, não vai ser chuva forte. No sábado, 12 até 20, sol com nuvens e algum chuvisqueiro, tipo assim, a qualquer hora durante o dia todo pode aparecer chuvisqueiros, né? Fecha o tempo, aparece chuvisqueiro e depois o sol volta, isso para o outro sábado. E no domingo, 9 até 16, ó, baixando a temperatura ali, tava, na sexta estava em 16, sábado 12 e no domingo, do outro domingo vai para 9 até 16, hoje é 6 até 15, no outro 9 até 16, no outro domingo sol entre nuvens, então vai ter meio bastante nuvens e o sol sempre aí tentando aparecer, né? E daí ali, depois do outro domingo vai baixar a temperatura, vai chegar nos 6, 7 graus de novo, aí vai permanecer um dia e volta a subir, né? Mas é mês de setembro, né? Sabe que mês de setembro aí depois aí final do mês sempre gosta de dar aquelas enxurradas, muita chuva, né, que gosta de dar no mês de setembro, né, isso aí é previsto para cada mês de setembro, né. Me lembro o tempo da lavoura, quando a gente morava na lavoura, a gente já está morando aqui 29 anos ali em Capela de Santana, sei quando a gente lavrava boi, né, e daí a gente sempre se preocupava. Mês de setembro pode dar aquelas enxurradas e levar as terras lá pro fundo, né, lavada, e a gente sempre tava com esse medo, né, que torcia para não dar aquelas erosões, né, que levar a terra embora, a terra solta, lavrada, né, plantada já, e daí abrir aquele escórrego por dentro da roça, isso a gente não gostava, mas é de costume, aí a previsão do tempo é de mandar aquela chuva pro mês de setembro, né. Eu quero mandar um abraço lá para essa gente querida lá de São José do Sul, o seu Severo e a dona Nelza aí na escuta. O Severo disse aí já 8h30, ele está com o vidro grudado na Rádio Nova Era aí para não perder o programa. Isso que eu quero, isso aí que eu gosto quando vocês me falem isso aí, né? Aí vocês são ouvintes assíduos aí da Rádio Nova Era, em especial ao programa Música dos Bons Tempos. Quero agradecer a muita gente, né? Durante a semana, a gente, quando sai, pessoal vem elogiando o programa. Isso eu gosto. Aí me bota lá em cima. Vocês me animem, né? Pra estar sempre pro outro domingo, sempre voltar aí com vocês. Eu gosto aí quando vocês elogiam o programa aí. Aí, às vezes, gente que eu não conheço vem me conhecendo, eu só falando, às vezes, oh, essa voz eu conheço. Então eu fico feliz por isso aí, que o pessoal aí elogiando o programa, inclusive recebendo
recebendo, tipo assim, os parabéns de outros comunicadores também. Isso eu fico feliz, né? Então, a gente tenta sempre fazer o melhor aí por vocês. Então, obrigado, seu Severo, dona Nelza, toda a família de vocês. E dele bom dias! Muito legal, Monte Carlo, dobrado alto.

9 horas 27 minutos. Mandando a próxima música lá para Novo Xingu. A dona Neu já mandou o bom dia dela e um abraço a todo o pessoal de Capela de Santana, Erejão, aí a todos os ouvintes. Obrigado, dona Neuza. Abraços aí para Lucimara, para Flávia, para Lívia e também para o Dejalmir. Musical, destaque musical, Encontro Alegre aí para você.

9:31, Rádio Nova Era, o programa Música dos Bons Tempos. Abraço pra minha esposa Vale, em casa. Tava lavando roupa quando saí de casa, já tinha feito a caminhada dela. Geralmente no domingo de manhã ela faz a caminhada dela, né? Que dia de semana tá sempre ajudando a cuidar dos netinhos, né? Daí entre dois, né? Daí leva um pra creche e assim por diante, outros ficam com nós de tarde, busca na creche, assim por diante, né? É a lida dos avós, mas é uma coisa maravilhosa, né? A gente ama os netinhos, né? Por demais, né?

0: Lembrando que todos estarão concorrendo ao sorteio de um Pix de R$40, doações anônimas. Aí, esse casal maravilhoso aí de Capela de Santana aí já doou por várias vezes. Doou 50, doou 100, doou outro 100 e assim por diante. Aí a gente fica feliz, né? E tem mais um outro doador aí seguidamente doando os valores, doou pro Dia dos Pais, né? E assim por diante, seguidamente. E muita outra gente que a gente fica grato, né? Como Leonir Dávila aí do Centro aí já doou por mais de uma vez, tá doando, né? Ele ganhou a torneira giratória e devolveu pra gente sortear uma próxima vez. Logo, logo vai música aí pra você aí também, aí a toda a sua família, né? A Irene Iraguzzi tá conosco, bom dia, amiga!
1: Bom dia, estou te escutando. Gostaria de ouvir uma música, Valsa do Amor, se for possível. Oferecer para o Nildo, para a Marli, Bops, para a Nair, para a Florinda, para a Heloísa, para todas as vizinhas aqui, para a Chiquinha e o Nego Terra. Se for atendida, meu muito obrigado.
0: Tá certo, obrigado, dona Irene. Abraço aí pro seu Hildo Raguzzi aí, abraço a todas as comadres, todos os homenageados que ela tá dizendo. Valsa do Amor com Banda Calêndula.

9 horas e 37 minutos. Você tem aniversariante em sua família? Pode fazer homenagem através do programa Música dos Bons Tempos. Então a gente faz a homenagem depois das 11 horas, roda feliz aniversário aí para todos os homenageados. Pode mandar aí os recadinhos aí, me dizendo quem está de aniversário em sua família, quem teve durante a semana ou vai estar nessa semana. E se vai estar na segunda semana, deixa para outro domingo, né? Então fica assim, né? Eu quero mandar um bom dia para o nosso amigo Leonir do Centro, que me mandou essa mensagem bonita. Que este novo dia seja cheio de bênção, paz, saúde, amor e boas escolhas. Que Deus ilumine seus passos, fortaleça seu coração e te conceda tudo aquilo que for melhor para você. Tenha um dia abençoado. Você aí também, Leonir, a toda a sua família, seus amigos. O Leonir também está dizendo: bom dia, estou na escuta do programa, do ótimo domingo a todos. Peço a música da banda Chopão. Tá rodando aí para vocês. Abraço, Leonir. Leonir aí que doou também, que vai ser sorteado no próximo domingo uma torneira giratória. Seu Leonir do Centro também já doou Pix aí, já ganhou Pix e doou Pix também para sorteio também. A gente fica grato por tudo isso, né?

0: 9h41. Um abraço, vai lá pra Floripa, Florianópolis, aí seu Aline Pompeu aí conosco. Gisele, bom dia, aqui tudo bem, bom feriado, abraços a todos vocês. Obrigado, seu Arlindo. Bom feriado aí pro senhor, pra toda a sua família também. Ótimo domingo e boa semana, né? Abração também pra dona Cilei, do bairro Imigrante, está conosco também, mandando aí uma linda mensagem, né? Um videozinho, não consegui abrir o videozinho, senão até eu ia ler, né? Tá conosco a dona Gessi do bairro Progresso. Bom dia, amiga.
1: Bom dia, seu Laurie Fulmer. Um abraço pra ti, pra tua família toda. E pra... e pro Severo. E esses são meus amigos também, que eles estavam homenageando aí. Mas, credo, é muito bom a gente ter os amigos, né, Sir?
0: Que bom.
1: Então, eu quero homenagear todos os meus amigos, minhas amigas. E eu, todo o pessoal de Capela de Santana, tá bom? Os radialistas. E tudo que se sente homenageados. Eu quero uma bandinha, a Vovó Frida ou Banda Azul, tá? A Neuza e o Severo são meus amigos.
0: Tá certo. Todo mundo, Banda Vibração, valsa da Vovó Elfrida. Pra você, dona Gessi, também pro seu Arlindo Pompeu, pra dona Cilei do Bairro Imigrantes. Banda Vibração, valsa da Vovó Elfrida.

9h46, Rádio Nova Era, e o programa Música dos Bons Tempos, o Bandinha em Destaque, é nas quartas-feiras, das 5 da tarde às 7 da noite. 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E ontem, aí, dia 5, né, a gente teve o desfile aí da Semana da Pátria, desfile 7 de setembro, né, aí muito bonito, né, ver todas essas galerinhas, essas crianças, o futuro de Capela de Santana desfilando, né, muito bonito, né, muita gente aí participou, é bom, eu gosto de ir lá prestigiar as crianças, em especial lá os netinhos, né, desfilando, né. Isso é muito bonito, teve 5 netinhos lá desfilando, né, mais sobrinhos e assim por diante, a minha família é grande ali em Capela de Santana, então aquele abraço a todos, né, muito bonito, né. Eu quero mandar um abraço aí pra dona Nelma, aí da Vila do Baiano, que tá homenageando a todos os ouvintes, também pra minha esposa Vale, né, pra todas as comadres, todas as amigas. E uma música minha escolha, obrigado aí dona Nelma, está participando do sorteio, sim. Tá conosco também a dona Eva da Roseira aí, diz ela que a rádio aí cada vez melhor. Obrigado, dona Eva da Roseira, tá oferecendo música em especial pra dona Adi. A dona Adi já faz tempo que não ligou, de vez em quando ela mandava mensagem pra gente, mas não mandou mais. Diz ela que sempre tá na escuta. Diz ela que a rádio aí cada vez melhor. Obrigado, dona Eva da Roseira, tá oferecendo música em especial pra dona Adi. A dona Adi já faz tempo que não ligou, de

0: 32 minutos, Rádio Nova Era e o programa Música dos Bons Tempos. Todos estarão concorrendo a sorteio de um Pix de R$40. O sorteio será lá para as 11h30, sempre o horário mais ou menos aproximado, 11h30, talvez passa, talvez antecipa. Mandando abraço aí pro Toninho e a Neca, abraços aí pra vocês, ligado conosco, oferecendo música para todos os ouvintes, obrigado gente querida. Já aproveitando o gancho, mandar um abraço aqui, tô perto aí, o Liceu e a Leia aí, também abraços aí pra vocês. Abração aí pro Felipe, pro David aí dos Bosques. Bom dia, Felipe.
1: Oi, Salari. Tudo bem com o senhor? Eu queria pedir uma música dessa escolha. E se tiver sorteio, eu também queria participar.
0: Vai.

0: participar.
1: E um bom dia pra vocês todos aí na sua casa. Se for atendido, muito obrigado.
0: Tá certo, mais uma.
2: Oi, seu Lari. Aqui é o Pedro dos Bosques. Eu queria pedir uma música da sua escolha. Se participar do sorteio, se atendido, muito obrigado.
0: Vai ser. Você vai concorrer também aí, o Pedro dos Bosques, essas grisadas aí. Aí eles mandam, eles vão lá na Dona Maria, aí a Dona Maria, eu sou o Lucas, aí a Eliane, que são nossos vizinhos aí na cabeceira do meu terreno, aí eles moram ali. E a grisada vai lá para fazer as homenagens aí com o telefone da Dona Maria. Abraço aí, Dona Maria, abraço pro Lucas, pra Eliane, um grande abraço aí para vocês também. Abraço para essa grisada maravilhosa. Tá conosco também a Lucimara, lá de Novo Xingu. Bom dia, bom domingo a todos. Obrigado, gente querida. Um grande abraço. Essa música aí pra vocês, aí pra essa gurizada, pro Felipe, pro Pedro aí. E também pra Dona Maria, pro Lucas, pra Eliane. E pra Lucimara, lá de Novo Xingu e família.

0: 10 horas.
1: Isso mesmo, pontualmente 10 horas, já foi uma hora do programa, bastante homenagem chegando, eu peço paciências, todos vão ser atendidos, já comecei até a fazer 2, 3 ou 4 homenagens aí por música, né, isso eu tenho que, tipo assim, para não me quebrar, né, adiante, né, então eu vou ter que fazer isso, né, eu, às vezes os primeiros aí, uma homenagem, faça uma música, outra homenagem, faça uma música, mas aí quando começa a chegar as mensagens, o computador aí tá verdinho, aí que eu gosta aí, nem sei dizer quantas mensagens, cara. 1, 2, 3, 4, 5, 6, 7, 8, 9, 10, 11, 12 mensagens por vez que aparece, daí eu já tenho que começar a derolar para chegar nas outras, né, então isso é bonito, mas todos vão ser atendidos e todos vão concorrer ao sorteio de um Pix de R$40, doações, alô seu casalzinho maravilhoso, vocês sabem quem vocês são gente boa. Agradecendo a todos os doadores, eu tenho muitos doadores aí, que eu sei que já mandaram mensagem também pra gente aí, que logo vão ser atendidos aí, várias pessoas que doaram, alguns doam e não se manifestem, né, mas isso é bom pra nós, né? Um recado aí para vocês, um anúncio aí, a Dona Rosa, a esposa do Nelson Hendrick, o Nelson da Serraria, todos conhecem, é mais conhecida em Capela de Santana que, vou dizer como que, né, conhecido por todos, né, a Dona Rosa aí tá anunciando aí que sumiu um cachorro deles, um cachorro peludo, né, cor preta aí, um tamanho porte médio para grande, né, isso faz uns 8 dias que esse cachorro desapareceu e eles estão sentindo muito falta dele, um cachorro muito dócil, muito querido por eles, né, muito bem, muito atencioso, mas realmente sumiu, elas não sabem dizer para que rumo foi, então se alguém sabe, um cachorro preto meio peludo aí, aí pode ligar para a rádio, aí a rádio comunica eles, aí o número da rádio é 999-252804, ou pode ligar direto aí para o Nelson da Serraria, ou para a Rosinha, ou para o Marlon, né, eles estão desesperados, querendo procurar aquele cachorro, se você está com, de repente, com ele amarrado, ou está fechado no seu pátio, aí você não sabe, o dono é do Marlon, aí da Serraria, aí do Serraria do Nelson, mais conhecido, né, Serraria do Nelson e dos Bosques, né, então, pois mais a gente faz mais outra vez esse pedido, alguém que sabe do paradeiro do cachorro, nos comunica, podem até me ligar aí no meu telefone durante a semana, podem me avisar que eu repasso aí pra Dona Rosa e pro Nelson, pro Marlon, né, obrigado gente atenciosa. Abraço aí pra vocês aí, Dona Rosinha e pro Nelson. Um ótimo domingo pra vocês.

0: Quero mandar um abraço lá pro pessoal lá do Paraguai, a dona Nelce conosco, bom dia.
1: Bom dia, primo. Tudo bem? Um feliz domingo para você,
0: para
1: tudo do programa e para tua família. Tudo bem, aqui no Paraguai está um pouco frio, fresquinho, mas estão tudo bem aqui. E um feliz domingo para todos vocês lá. Já estou no... escutando o rádio.
0: Tá certo, obrigado, Nelce. Abraço pro Plínio aí, a toda a família de vocês, né? Um grande abraço. Tá conosco a Silvana também do Paraguai aí. Abraços aí a todos. Fala aí, Silvana.
2: Bom dia, Lauri, tudo bem? Um feliz domingo para você e toda a tua família. Aqui tá um pouquinho friozinho. Diz que amanhã é para ser mais frio. Vamos ver.
0: É, o tempo regula quase aí, parecido como aqui também, né? Isso é bom, né? Então, abraços aí pra vocês com os Montanari, esse Montanari especial pro Plínio, né?

10 horas e 9 minutos. Abraço lá pra mana Neuza, lá de novo Xingu, mandando uma foto. E diz ela: a cama gosta de mim quando é frio. Que coisa, quem que não gosta de uma caminha debaixo na coberta e quentinho, né? Ainda mais curtindo as bandinhas, é melhor ainda, né? Então, a dona Marlene Endes, que aí tá conosco aí também, aí do Virador, olha, até ela tá fazendo um anúncio também. Primeiramente, ela diz: bom dia, meu amigo Lauri, lindo dia esse nosso dia hoje, verdade, é um lindo dia, né? Quero mandar um abraço a todos os ouvintes, também a toda a família Fulmer, também a toda a família Henske e a família do seu Wilson e da dona Maria, em especial para o marido Celírio. E o Celírio diz que está preparando o almoço hoje, e ela manda um abraço também para a Karine, para Jason, né, Jason, depois vou falar certo o nome dele, vou ter que verificar ali, ela botou Jason, né, mas depois a gente verifica, tá certinho o nome. Quero aproveitar e fazer o convite para nossa festa 11 de outubro, ó, eu tô fazendo o convite aí para vocês reservar essa data aí, dia 11 de outubro, que venha prestigiar conosco e tomar aquelas bebidas geladas, cerveja gelada, aquele almoço maravilhoso, né, dona Mali? E a Mali também está dizendo aí que vai ter doações de cartão, né, e para a gente sortear no programa um domingo antes da festa, né? Então, aí todos vão estar concorrendo ao cartão de almoço, né? Então, o almoço antecipado, você paga somente R$60 e no dia você paga R$70. Você pode adquirir cartões comigo aí, eu tenho cartões junto, inclusive ali junto comigo, estou com ele na mão também, né? Já vendi cartões também essa semana, né? E tenho mais para vender, então você pode adquirir com a diretoria e com vários membros aí que tem os cartões aí para venda. Inclusive eu sempre tenho cartões à venda anunciando pela rádio, né? Então, obrigado Mali, obrigado Celírio aí por sempre estar conosco, aí um grande abraço aí pra vocês, e tô rodando aí uma música Diamante Negro aí com banda Doce Pecado aí pra vocês. Então, um grande abraço Mali, a todos homenageados aí pela Mali Hensky, pelo Celírio, abraços!

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O programa esse vai ao ar todos os domingos das 9 até as 11h30. Agora chegou a vez aí da Dona Gorete, seu Flávio, aí do Virador, aí do Bairro Imigrante. E a Dona Gorete dizendo assim: bom dia, amigo locutor. Ontem completamos 39 anos de matrimônio. Toca uma música pra gente. A Flávia e a Gorete. Flávio e a Gorete. Ô, casalzinho maravilhoso. Gente boa pra demais, né? Abraços aí pra vocês. Muitas felicidades. Que esse matrimônio aí dura pra vida eterna de vocês aí. Um grande abraço. Que Deus sempre acompanhe vocês. Esteja sempre com vocês. E aquele abraço maravilhoso. Com a banda Chopão, Isabela e a Alessalina Valsinha aí pra vocês.

0: 10h19, muitas homenagens chegando. Que coisa mais linda, que coisa mais maravilhosa. O bom dia vai para Loreni do bairro Minha Morada. Abraços aí para a senhora.
1: Eu vi a música da tua escolha, você para o Guilherme, para vocês aí da rádio, para Carlos Alberto, para Claudio Miriam Isolete. E quero participar do sorteio.
0: Tá certo, vai participar sim. Abraço aí pra essa gente maravilhosa, o Miro e a Isolete, aí também ao Carlinhos, aí do Virador. Abraços aí pra você e a todos os homenageados. Tá conosco também a dona Zelinda do bairro Primavera.
2: Bom dia, Laurir. Tudo bom?
0: Tudo.
2: Eu quero duas músicas, fica a tua escolha. Eu quero estar junto no sorteio, se for possível.
0: Vai estar, tá, sim.
2: Eu agradeço. Que Deus abençoe você. Continua sendo essa pessoa maravilhosa.
0: Obrigado.
2: Você continua carregando a tua família passo a passo junto contigo. E Deus em primeiro lugar. Que nem faz pra mim. Faz pra mim, faz pra minha família também. Pra todos nós, sem Deus eu não vivia. Um abraço, até quarta-feira, se Deus quiser.
0: Tá certo, tchau. Obrigado aí, dona Zelinda, do Parque Primavera aí. Abraços também a toda a sua família, a todos os seus homenageados. Tá conosco também a dona Lina Cir. Bom dia, amiga.
3: Bom dia, seu Lorim. Tudo bom? Um abração pra dona Vale, quando você chegar em casa, ela deve estar escutando. Eu quero pedir uma música que dê a roda. Oferecer para o nosso grupo de amigas, né, aqui do Primavera. E as que não moram no Primavera, dona Eva. Ah, dona Adi não liga, mas ela é. A gente vai lá, passa lá, ou vai, que ela é costureira, né? Uhum. Ela tá sempre com o rádio ligado, mas só que ela não manda, né, pedir música, nem nada. Mas ofereço essa música para ela. Hoje que ela tá em visita, os filhos, né, fim de semana, né? Então tá, seu Lago, quero concorrer pro prêmio. Um abração pro senhor, tudo de bom.
0: Tá certo, vai concorrer sim!

0: 10h24, você quer fazer homenagem de aniversários aí? Pode mandar aí que a gente depois vai dar feliz aniversário a todos os homenageados. Mandando um abraço para dois irmãos aí, município, dois irmãos ouvintes novos aí da rádio, pra Rádio Nova Era. Vamos ver ali, ó.
1: Bom dia, Lauri. Tudo bom? Tô escutando a tua rádio ali agora. O meu neto arrumou ali no celular. Tô escutando a tua rádio. Tá bem bonita a tua música. E um abraço para ti.
0: Obrigado, dona Noili Born, lá de... Dois irmãos aí conosco, abraços aí, vários parentescos aí conosco aí, um grande abraço. Já aproveitando o gancho aí, juntamente aí com a tua homenagem, mandando abraço de novo lá pro tio Vale e a dona Dalia lá de tio Hugo, que também estão conosco. Obrigado, continua sempre participando. Você aí pode escutar pelo aplicativo Nova Era, você digita aí no Play Store, a Rádio Nova Era, daí já vai abrir a Rádio Nova Era. Afinal, vai abrir várias Nova Era, tem muitas Rádio Nova Era, mas você vai até a Rádio Nova Era, que tem o símbolo aí de Capela de Santana aí, que é fácil de achar, né? Então, é bom, daí vocês podem estar na escuta. Um grande abraço aí pra senhora e a toda a sua família. Obrigado por esse neto maravilhoso que ajeitou aí pra botar o aplicativo Nova Era em seu celular, dona Noili. Um grande abraço. Fazendo mais homenagem a dona Maria de Lourdes de Moura. Ó, Maria de Lourdes agora aí me fez lembrar. Ela foi uma ganhadora do sorteio do Dia dos Pais também, né? Sorteio no dia especial, sempre tem vários sorteios aí. Então ela foi uma das ganhadoras, das contempladas. Bom dia, diz ela. Toda a escuta, queria escutar a música dos Montanari, uma linda valsa. Então, obrigado aí, dona Maria e da... No Baile Progresso aí, São Lucas, né? Ela pede uma música, a valsa dos Montanari. Já mandando essa valsa lá pra dona Noili de Dois Irmãos.

10h30, mandando mais outra música aí, que é lá para Balneário Camboriú, Santa Catarina, conosco. Alô, seu Manuel da Paz aí, dona Henriette, um abraço a toda a família. Oi, o Manuel tá mandando abraço também para minha família, o qual eu agradeço, e para todos os amigos de Capela de Santana, amigos e amigas, né? Um abraço aí para vocês, ótimo domingo, boa semana, bom feriado também, né? Segunda-feira, 7 de setembro, feriado. Feriado nacional. Mandando um abraço também para Alice Seidler, o Sérgio Seidler aí do Passo da Taquara conosco. Um grande abraço aí para vocês, ótimo domingo, boa semana. E ela pediu, já que o nome dela é Alice, pediu os Atuais. Alice! Vai lá pro Manuel, pra Indiete também. Abraço aí pra toda a família de você.

10h34, uma alegria imensa pra mim. Já vou contar as novidades. Sorteio de hoje, R$40 de Pix, doações anônimas. E esse casal maravilhoso já doou agora. Agora entrou na minha conta mais R$100 de Pix aí para sorteio durante os outros programas, né? Agradeço a esse casal maravilhoso. Quero mandar um abraço também aí a Dona Gladys e seu Flávio aí da Sonduca, Bairro Progresso, aí estão conosco, um grande abraço aí para vocês, ótimo domingo, boa semana, bom feriado, um grande abraço. E essa música, Monte Castelo, alegria para um trombone aí para vocês.

0: 10h38.
1: Isso mesmo, 10h38, Rádio Nova Era e o programa Música dos Bons Tempos. 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E lembrando, à tarde terá reunião na Santa, terá baile de tarde aí pra você aí arrastar o pé aí com uma ótima bandinha. Grupo GPA! Cartões antecipados aí, R$60. No dia você paga R$70. Terá aquele almoço tradicional servido muito bem, sempre aí em buffet, né? E aí você serve à vontade do jeito que você quiser, né? E pode repetir assim por diante, né? Então vocês podem adquirir os cartões aí antecipados aí comigo, também com a diretoria e com vários membros aí da comunidade. Antecipado R$60. No dia você paga R$70. Então reserve essa data, dia 11 de outubro, dia tradicional, sempre o segundo domingo de outubro de cada ano. Esse dia, então, você sempre tem que deixar reservado para a tradicional festa luterana. E tá rodando os bloquinhos aí de rifa aí, prêmios muito bom. Aí eu tenho rifa para venda também, somente R$10. Vale a pena gastar uns R$10 e ganhar lá aquele baita dinheirão, baitas prêmios aí, vários prêmios aí. Pode adquirir comigo aí, com todos os membros, tem que cartões à venda, né? Tem rifa, número de rifa para venda, né? Então vocês podem procurar a gente que a gente resolve o problema aí para vocês aí, quando é para ganhar, né? Vocês podem entrar em contato conosco, né? Dia 11 de outubro. Mandando um abraço aí pra Dona Maria Lopes aí da São Lucas, ela que tá homenageando a amiga Dona Vera, que vai estar de aniversário amanhã, dia 7, e diz ela, e eu tô de aniversário dia 8, a Dona Maria vai estar de aniversário no próximo dia 8, terça-feira. Um grande abraço aí pra vocês, muita saúde, muita felicidade, muita paz, muitas alegrias, muita bênção de Deus aí pra vocês. E ela pediu adeus, Mariana e os Montanari.

0: 10 horas 43 minutos, vou ter que começar a me apressar demais, estão me apertando, mas eu gosto aí, pode mandar seus áudios aí, suas mensagens, né? Bom dia, dona Nelza, lá do lá de São José do Sul, aí, bom dia.
1: Bom dia, Lauri. Tudo bem com vocês, com a tua família?
0: Tudo bem.
1: Um abraço pra Vale, pra você, pra toda a tua família. E um abraço para a mãe do Rio Grande, para todos os capelenses. Lauri, eu quero que tu mande uma música lá para a Gessi, que ela mandou para nós. E para todo o pessoal de Capela, para tua família. E para nós aqui também, Lauri. Estamos escutando, tomando chimarrão.
0: Oh, coisa boa, né? O chimarrão fica sempre mais gostoso aí. 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Tá conosco também o Cilírio, dizendo assim, bom dia, Lauri, temos na escuta, eu e a Marli, um domingo abençoado a todos, manda um alô lá pra Karine e o Gleison, e também pra todos da família Enski, também pro seu Wilson, Obits e família, e também pra ti e família, e que nós todos tenhamos um domingo de muitas bênçãos, abraços, obrigado aí, Cilírio, um grande abraço aí pro senhor, também aí pra Marli, a todos da família Enski aí, seu Vilce, a Dona Maria e a toda a minha família. Um grande abraço a todos. Então, brigadão. Está conosco a sua filhota também. Bom dia, amigo, diz a Dona Karine, lá da Lomba Grande. Gostaria de pedir uma música da banda Germânia para a família Conrad e também de Lomba Grande e também para o pai Celírio Amali. Um abençoado domingo a todos que estão na escuta do programa. Um grande abraço, obrigado aí, Dona Karine, também abraço pro Gleison, né? Um ótimo domingo a todos.

tá rodando, banda Germânia, pedido da dona Karine. Essa música vai lá pro, também pro Celinho e pra Marli. E também pra dona Nelza e o Severo lá de São José do Sul. Eles que estão homenageando a todas aí, da minha família também, a todas aí, pessoal de Capela de Santana. Barilo de chope aí com banda Germânia.

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Vamos lá, vamos chegar mais mensagem, mais áudio, recebi mais 100 reais de doações de Pix, aí doações anônimas, aí doações, casal maravilhoso. Primeiramente me testaram 50 reais de Pix para sorteio, fiz 2 sorteios de 25, me mandaram mais 100, fiz 3 sorteios, um de 30, outro de 30, outro de 40, me mandaram outros 100 de Pix, fiz um de 30, outro de 30 e hoje o de 40, me mandaram mais 100 reais, ô, gente boa! Então esses 100 reais entrou há pouco na minha conta e daí eu assim, faço o sorteio e envio pelo Pix aí pro ganhador, né? Eu fico muito grato aí por vocês, né? Mandando abraço aí pra Clarice Blatt, bom dia seu Lari, também quero participar desse sorteio, manda uma música linda para curtir, meu muito obrigado, também quero desejar um ótimo domingo a todos os participantes. Tá conosco, mano, o Liceu Fulmer e a Leia também. O Liceu dizendo aí, ó, uma mensagem bonita que ele me mandou. Uma mensagem. Novo vizinho na frente da minha casa, seu Nico e família, novos ouvintes do programa. Ô, coisa boa! Abraço aí, seu Nico, seja muito bem-vindo aí para Capela, não sei se é Capela de Santana, você veio para Capela, você veio de fora ou não, mas boa morada aí para o senhor e a toda a sua família. Obrigado, Michel, por me passar essa mensagem, então merece essa música aí, musical Energia Dobrado do Popó, então vai lá para o Liceu Paléia e também para o seu Nico e família. Música.

0: 10:54.
1: 10:54.
0: Mandando um abraço agora pra dona Anitta dos Bosques aí. Ela tá homenageando a bisneta aí, a Nicole, que vai estar de aniversário no próximo dia 8, terça-feira. Muita felicidade, saúde, muita paz pra ela. Abração aí, seu Luiz Azevedo aí do Virador, um grande abraço aí pro senhor, pra toda a sua família. Ele tá pedindo homenagem à capela com os irmãos Brambila aí de Capela de Santana, o amigo Tony, o Celso Romildo aí, que produziram essas lindas músicas, várias músicas de bandinhas e outras músicas, né? Então, um grande abraço pra família Brambila. Obrigado, seu Luiz Azevedo, um grande abraço aí pro senhor e a toda a sua família. Tá conosco também seu Benjamin aí do Virador aí, diz ele, obrigado pela boa janta e o dia, né, ontem. Então a gente tava sentado junto aí curtindo aí o desfile de 7 de setembro, né? Ele que está homenageando também ao filho Thiago, a Nora, Nádia e o Dominique e a toda a minha família. Obrigado, seu Benjamin. Então, ontem do desfile, daí o Thiago, a Nádia e o Dominique e o seu Benjamin já foram direto lá em casa do desfile. E então a gente fez lá um salsichão com pão, né? Coisa boa, né? Eu adoro e eles adoraram também. Então, obrigado aí. Tamo junto, né? Então vai pra você também essa música, então pro seu Luiz Azevedo, pro seu Benjamin e também aí a dona Anitta dos Bosques, em homenagem à capela.

0: E olha aqui, você aí que encontrou um cachorro aí, cachorro perdido na rua, ou foi na sua casa e parou na sua casa. Então a dona Rosa aí da serraria do Nelson, seu Nelson, Marlon, aí tão ansiado em recuperar esse cachorro aí, não sei, eles não sabem dizer para onde que ele foi, um cachorro peludo, ela não soube explicar a raça, né? Mas um cachorro peludo, ela deu mais ou menos a definição do tipo do cachorro, um cachorro peludo, preto, cachorro de médio para grande porte, né? Diz que é muito dócil, aí já faz uns 8 dias que ele desapareceu, e se você sabe o paradeiro dele, aí pode entrar em contato comigo, pode entrar em contato com a rádio que a gente repassa para eles, né? Ou pode ligar direto para o Nelson da Serraria ou para a Rosinha, né? Então eles vão agradecer muito, então vão ficar grato aí por você, se vocês fazerem esse empenho, né? Se você sabe onde é que está o paradeiro desse cachorro, hein? Cachorro de médio para grande porte. Previsão do tempo de hoje até no outro domingo. Então hoje amanhecemos com 6, bastante frio, né? É bom ficar um tempo a mais na cama. Aí quando o dia tá mais ou menos frio assim, né? Então não é muito frio, né? É um frio razoável, né? Então hoje amanhecemos com 6. Amanhã vamos amanhecer com 6, que é feriado, 7 de setembro, e terça também vamos amanhecer com 6. Então hoje um dia maravilhoso, várias gente dizendo assim, um dia maravilhoso hoje, né? Não é quente nem lá muito frio, né? Então hoje sol com nuvens. Amanhã segunda-feira 6 até 17, hoje 6 a 15, amanhã 6 até 17, sol com nuvens também. Terça-feira 6 até 22, sol e poucas nuvens. E na quarta-feira 10 até 21, sol e bastante nuvens. E na quinta-feira 14 até 24, manhã bastante aceração. A aceração vai lá para as 10 horas para depois começar a abrir o sol, né? E à tarde sol com nuvens. Na sexta-feira, né, 16 até 22, a madrugada, então na noite de quinta-feira para madrugada, aí começa a chuva, e a chuva vai permanecer durante o dia todo. A tardinha de sexta-feira vai ter um pouquinho de sol, mas a chuva volta de novo, então, só que não vai ser chuva forte, uma chuva razoável também. Essa chuva vai até a noite adentro de sexta-feira. E no sábado, vamos amanhecer com 12 até 20, sol, nuvens e um chuvisqueiro. Então, o sábado vai estar durante todo o dia, assim, o sol abre, volta nuvens, vem um chuvisqueiro, uma chuvinha fraca e assim por diante, o dia todo. Isso aí vai até no amanhecer de domingo. Então no outro domingo vai começar a baixar a temperatura, vamos estar com 9 até 16, sol entre nuvens. Então, e na terça, na segunda e terça depois vai até 6, 7 graus e volta a subir de novo. Então é uma gangorra, né, o mês de setembro, né? 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Fazendo mais uma vez o convite aí, comunidade luterana aí, para a festa tradicional do dia 11 de outubro, reserve essa data, cartões antecipados R$60 e no dia você paga R$70, então 60 para 70, dá 10 de diferença, vale comprar antecipado. Vários membros têm cartões para venda, aí a diretoria tem e eu tenho cartões para venda. Você pode entrar em contato comigo que a gente dá um jeito de entregar esses cartões para vocês. Aí, então, reserve a data 11 do 10 de 2026 com aquele tradicional almoço E de tarde, aquele bailão aí com o grupo GPA, né? Aí do professor Maninho, né? O Garcia, né? E muita bandinha aí para você dançar, né? E terá o sorteio aí dos prêmios também durante a tarde. Vários prêmios, vários aí. A diretoria também, os membros da comunidade tem números para venda aí de sorteios, né? Por somente R$10, aí você tá ajudando a comunidade luterana. Tá conosco também Cristal do Sul, bom dia Sidney do Ponte. Sidney do Ponte é sobrinho da Vale, né? Meu sobrinho, meu afilhado e batizado, abraço.
1: Opa Lauri, tudo bem? Bom dia, temos aí escutando você aí novamente mais esse domingo, como todos os domingos, né? Temos aí, aqui tá frio, 9 graus, Norte Gaúcho, aqui temos aí escutando no aplicativo com as orelhas. Valeu, tudo certo, bom trabalho e manda um abraço aí pra tua família, pro Tadeu, pra Vale, pro Thiago lá, pra Nádia e também lá pro Lauro, pra Astro lá e pro tio da Almiro lá, tio da Veneranda, que ele disse que escuta todo final de semana também o rádio aí, teu programa. Aí pro Matias, né? O Matias vai ficar bravo comigo, que eu esqueci dele, mas enfim, pra todo o pessoal ali que de Capela de Santana que me conhece aí.
0: Tá certo, obrigado Sidney, abraço aí pra Veneranda, aí pro Heitor, filhotinho de vocês, abraço pros teus pais, também a toda a família, né? Então um abraço aí também pro Lauro e pra Asta aí, que a dona Asta falou que eles estão na escuta todos os domingos e todas as quartas. Vai um abraço pra vocês também aí da Rádio Nova Era, também do Sidney do Ponte, né? E o seu Dalmiro, ô seu Dalmiro, o Dalmiro é um grande amigo que a gente ficou conhecendo há pouco tempo, né? É tio aí da esposa do Sidney, né? Que ele mora ali na rua aí do mercado do Aelton, aí a gente inclusive foi tomar um chimarrão na casa dele lá. Gente muito boa, né? E aí o tio da dona Veneranda aí, esposa do Sidney. Um abraço aí, seu Dalmiro dos Santos aí, dos Bosques. Essa música vai pra vocês, aí pro Sidney e família, pro Lauro e pra Asta, e também pro Dalmiro e família. Monte Azul, brincando com o saxo.

11:11, todos estarão concorrendo ao sorteio de um Pix de R$40, doações anônimas. Mandando abraço para a dona Cilei do Bairro Imigrantes, ela que está homenageando a toda a vizinhança dela, a toda a família dela, a todos os ouvintes da Rádio Nova Era, também para a minha família, o qual eu agradeço. Um grande abraço aí, dona Cilei, ela pediu os futuristas que logo, logo já vai rodar para você. Elaine Neuhaus aí dos Bosques, bom dia Lauri, ouvindo o programa, e essa música, a marchinha dos futuristas, vai pra você e a toda a sua família. A dona Elaine ficou a vovozinha fresca essa semana, né? A Eliana e o Luiz aí tiveram a filhotinha, né? Como é que o nome dela? Sara, né? Nasceu a Sara, a maninha do Gael, né? Então, que Deus abençoe essa linda bebezinha. Um grande abraço, marcha sem fim, os futuristas.

0: 16 minutos.
1: Isso mesmo, fechou 11 horas e 16 minutos. Hoje eu vou sair atrasado, já avisava ali que vou chegar um pouco mais tarde, né? Bastante homenagem para fazer e depois eu nem comecei a preparar o sorteio, vou ter que... Tô anotando todos os nomezinhos que estão chegando aí, botando numa lista e depois vai pro papelzinho pro sorteio, né? Então logo vou ter que fazer um bloco de música aí para me aprontar, para antecipar pro sorteio, né? Um abraço lá para Canoas, bom dia, Volmar.
2: Bom dia, Lari. Oh, tudo é bom, forte abraço para ti e toda a família. E um ótimo programa e uma boa música para todos nós aí. E para todos os ouvintes da rádio e a música dos atuais.
1: Vou ver se eu vou conseguir rodar, mas não te garanto, Omar. E fica pro próximo domingo, né? Mandando abraço aí pro seu Zé Japonês aí, diz ele, hoje é toda a turma reunida aí na casa deles. Aí você vira seu Zé aí, já fazendo fogo aí, já aproveitando se esquentar, e ali ele engana a turma, já mete uma carne junta aí, o cara é esperto, né? Abraço seu Zé Japonês, a dona Florinda e a toda a sua família. Tá conosco a filha do seu Zé Japonês, diz ela, bom dia, toca uma música pra nós, por 29 anos juntos, bodas de erva, pra todos que estão na escutando, a festa vai ser grande, então, né, dona Dilvana? E o Gerson aí também já mandou, bom dia, patrão, tudo bem? Tudo bem, sim, mandou um grande parabéns para minha esposa Dilvana, que hoje eu e ela temos completando 29 anos de casado, 29 anos que ela me aguenta, eu aguento ela, um aturando o outro, né? Oh, coisa boa, né? Obrigado, Gerson Scher e a Dilvana, a esposa do seu Zé Japonês. Que Deus acompanhe esse matrimônio para a vida eterna de vocês. Um grande abraço.

0: Mais uma!
1: Oi, seu Lari, aqui é o Pedro dos Bosques.
0: Não, essa aí já foi antes, né? Então a Dona Maria aí tá mandando o áudio, né? Então logo, logo a gente vai passar, né?

0: 11:19.
1: Oi, Lauri. Aqui é a Maria dos Bosques. Eu queria pedir uma música homenagear pro Felipe, pro Pedro e pra mim aqui. Queria participar do sorteio. Se eu for atendido, meu muito obrigado.
0: Tá certo, obrigado, dona Maria. Vai participar do sorteio, sim. Abraço então pro Felipe, pro Pedro e a toda a sua família. Mais uma, Wilson do Bairro Primavera, pedindo a música Bailando na Fronteira, oferecendo para todos os ouvintes, também para minha família, o qual eu agradeço, e a toda a família dele. Então essa música aí dos amigos Brambila e do Celso, do amigo Tony e também do Romildo, vai também para toda a família do seu Zé Japonês. E olha, gente, eu vou ter que me preparar pro sorteio. Então depois dessa música vem várias músicas, até que eu fiz tudo, e depois a hora que eu voltar com essa música, ó, escuta essa aí, ó. A hora que eu voltar com essa música daí encerrou as participações. Então durante o bloco que vou estar rodando agora, daí vocês aproveitem mandando mensagem, e depois aí vai vir o feliz aniversário, né? Vou ter que me antecipar, né, para fazer esse, eu preparar o sorteio, né? Bailando na Fronteira.

0: Estamos de volta. Veio mais algumas homenagens, o qual a gente vai fazer, né? Seu Zé Japonês aí mandando um áudio aí.
1: Bom dia, seu Larissa. Eu esqueci. Um abraço para Giovanni. Um abraço pro Gerson. Sei lá. Como eles dizem, aturando um ou outro. Mas é brincadeira, né? Então, obrigado. Tudo de bom para a senhora aí.
0: Tá certo. Obrigado aí aos homenageados, Dilvan e o Gerson aí, pela passagem de 29 anos. Wilson do Parque Primavera, né? Um abraço aí para toda a sua família, que ele tá mandando um abraço também para todos os ouvintes, também para minha família. Um grande abraço aí para o senhor também. A dona Neiga e o Sérgio aí da São Lucas aí, preparando uma sopa, curtindo as bandinhas. E a dona Neiga fazendo homenagem aí para um grande amigo de Porto Alegre, a Neiga e o Sérgio fazendo essa homenagem pro Jaime Miller de Porto Alegre. E também mandando abraço para Asta e pro Lauro e também para Vale e para nós e para todos os ouvintes. Obrigado aí, dona Neiga e Sérgio aí da São Lucas. Então, a partir de agora, eu encerro as participações. Se você mandar mais outro áudio, ligar no telefone, não vou mais atender, porque eu preciso agora fazer isso aqui, ó.

Parabéns a vocês aí, aniversariante aí dito nesse programa. Parabéns, e primeiro vai lá para Gorete, seu Flávio aí. 39 anos aí de feliz matrimônio aí, que esse matrimônio aí dura por muitos e muitos até a vida eterna de vocês, né? Parabéns também para Nicole, bisneta aí da dona Anitta dos Bosques, que vai estar de aniversário no próximo dia 8, terça-feira. Parabéns para dona Vera, homenageada aí pela Maria Lopes, aí a dona Vera da São Lucas, que vai estar de aniversário no próximo dia 7, isso é amanhã, 7 de setembro. Parabéns para dona Maria Lopes aí, dia 8 de aniversário. Parabéns para a Dilvana e por Gerson Scherer, aí, 29 anos, bodas de erva, que esse matrimônio dura para a vida eterna de vocês. Que Deus acompanhe a todos os aniversariantes aí, que Deus sempre esteja impondo a mão por cima de vocês, para tudo sempre dar certo para vocês, que Deus acompanhe vocês. São homenagens que vocês estão recebendo da Rádio Nova Era, em especial do programa Música dos Bons Tempos. Um grande abraço a todos os aniversariantes dito nesse programa.

11 horas e 40 minutos, tudo preparado para o sorteio, doações anônimas, R$40 de Pix vai ser sorteado agora mesmo. Fica com as orelhas apontando aí para a Rádio Nova Era, ouvindo aí, quem será? Eu já misturei muitas vezes esses papelzinhos aí, vou continuar misturando, né, esses nomes aí, muitos nomes, ó, bastante participações, eu gosto disso aí, e assim por diante, né, a gente vai fazendo sorteio, inclusive, a cada domingo sempre tem um ganhador. Domingo passado foi lá em Cristal do Sul, domingo retrasado foi lá para Balneário Camboriú. E eu tô misturando, eu peguei um papelzinho, e para quem será hoje, né? Então a gente sempre tá na expectativa. Tirei um papelzinho, tá ali na minha mão, vou dobrar, não vou dobrar, tá dobrado o papelzinho, vou passar para a mão esquerda para continuar aí com o mouse aí para fazer isso aqui, ó. Baixando e levantando e colocando música para vocês aí. Então a gente sempre fica grato aí por muitas participações. Isso é bonito para nós. 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Lembrando mais uma vez, desaparecimento aí de um cachorro aí da dona Rosinha, do Marlon, do Nelson Henske, da Serraria, um cachorro peludo, cor preta e tamanho médio para grande. Diz eles que é um cachorro muito mansinho, muito bom de lidar, mas realmente desapareceu. Então, isso faz uns 8 dias que esse cachorro desapareceu. Então, quem souber, um cachorro preto peludo, né? Então, ela até me falou o nome, mas eu não anotei o nome do cachorro, né? Então, qualquer coisa, se eu fosse ter falado, né, alguém chegou, o cachorro chama ele pelo nome, ele já vem sacoiando o rabo. Isso, você tem rabo, deve ter, né? Mas eu tô curioso que nem vocês aí também. Então vamos lá, vamos abrindo esse papelzinho aí para ver o que sai, quem vai ser o felizardo ou a felizarda de um Pix de R$40. Hoje foi um senhor. Ultimamente a maioria dos sorteios está sendo ganho por senhora. Inclusive no Dia dos Pais, todos os sorteios foram sorteados mães, né? Senhoras, né? Mas inclusive elas já passaram o prêmio para os pais, né? Mas era Dia dos Pais, mas azar de quem que ganha, a sorte de quem ganha, azar de quem não ganha, né? Então hoje foi um senhor, contém 5 letras no nome e no sobrenome. Vamos anotar ali para contar quantas letras aí tem no sobrenome. Sete letras no sobrenome.

Ô, Felizardo, foi o senhor Liceu Fulmer aí hoje. Liceu Fulmer foi o ganhador de um Pix de R$40. Inclusive, o Liceu aí botou um novo vizinho na frente da minha casa, seu Nico e família, novos ouvintes do programa. Olha, mandou uma mensagem boa aí e foi o contemplado aí do sorteio de hoje, né? Então, se você tá na escuta e quer mandar um áudio aí para a Rádio Nova Era, já vou mandar uma foto aí pro ganhador e pro doador. Enquanto isso, vocês vão escutando essa música linda, essa música da Cortina, né?

11:47, pedindo uma desculpa aí a dona, como é que é, a Clarice Blatt, né, não fiz a homenagem dela, mas eu já tinha botado o nome dela, ela concorreu junto aí também, a Clarice Blatt, e já botei teu nome aí pra domingo eu vou fazer uma homenagem especial pra ti, né, que o teu nome tava em aberto, porque todo nome quando eu leio eu passo um risquinho por cima e no teu tava em branco, né, então não fiz a tua homenagem, mas desculpa, mas domingo eu faço, né, e domingo você vai tá concorrendo ao sorteio também. Mas mesmo assim tem que mandar um áudio ou uma mensagem, né? Domingo, né, dona Clarice Blatt? Ô, nosso muito obrigado. A Vale já deve estar com os pratos e quem sabe a panela ou quem sabe almoçando. A Vale não é de muita paciência, né? Ela muitas vezes já tem almoçado quando eu chego em casa. Mas mesmo assim, é do bom gosto dela. Abraços. Tô me despedindo de vocês aí, já pedindo pra quarta-feira vocês estarem conosco, né? Então, grato por todos aí pela participação, muitas participações hoje, domingo vamos ter outro sorteio, quarta estarei de volta com vocês das 5 até as 7 da noite, né? Que Deus acompanhe vocês, que Deus lhe dê um bom feriado, bom descanso, muitos trabalhos extras amanhã, 7 de setembro feriado, mas muitos continuam trabalhando em trabalhos extras, né? Fazendo alguma coisa em casa quando está na firma e precisa fazer uma coisa em casa. Que Deus acompanhe a todos, que Deus dê uma semana abençoada a todos. Um grande abraço a todos, tchau, tchau, e eu fui!

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1: 11 horas e 58 minutos.

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1: Meio-dia e 9 minutos.

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2: Meio-dia e 13 minutos.

assim, ó. 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
1: Meio-dia e 27 minutos.

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1: Meio-dia e 31 minutos.

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1: Meio-dia e 38 minutos.

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7: Meio-dia e 43 minutos.

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2: Meio-dia e 54 minutos.

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1: Meio-dia e 59 minutos.

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1: Uma hora e 11 minutos.

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2: Uma hora e 14 minutos.

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2: Uma hora e 18 minutos.

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2: Uma hora e 28 minutos.

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1: Uma hora e 31 minutos.

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1: Uma hora e 42 minutos.

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2: 1 hora e 45 minutos.

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0: Uma hora e 50 minutos.

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1: 1 hora e 57 minutos.

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12: 2 horas e 5 minutos.

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1: Duas horas e 12 minutos.

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0: 2 horas e 16 minutos.

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5: 2 horas e 25 minutos.

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1: Duas horas e 32 minutos.

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1: 2 horas e 37 minutos.

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1: Duas horas e 47 minutos.

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1: Duas horas e 52 minutos.
2: Eu conheço o cara.
3: Tô sabendo que o cara tá pensando.
4: Você vê que o negócio de milagre? Os milagres deles não são de verdade.
2: Correto, tô falando porque estudei com o cara na escola. Entendeu? Estudei com esse, o cara. Tô sabendo que ele é. Ele tá muito na frente. Estudou comigo. Estudou comigo.
5: Era
2: o seguinte:
5: ouve ele, meu amor. Você vai saber que é louco.
2: Não dá pra você dizer.
5: Ele tá muito acima de vocês, é por isso.
2: Não,
5: ele é filósofo. Você não tá sabendo de nada. Pesado, não dá pra chegar na sua. Não, porque é um cara sensacional. Ele é bom.
2: É filho de José.
5: Ele importa nem o que ele é filho. Diz a cara.
2: Você apareceu,
5: né? É um cara que escuta muito bem. Não é louco. Não é louco. Ele é um cara muito certo.

mais feliz. Muito boa tarde, meus amigos. Quando são 16 horas e 3 minutos, passamos a apresentar mais um programa de louvor, Festa Sertão e Louvores. Vamos até às 16 horas, quando são 15 horas e 3 minutos. Nesse domingo, muito bonito, tem um sol brilhando, dia 6 de setembro. Nós vamos iniciar com a dupla Edson e Sara, a música que vai ser Nas Mãos de Deus.

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1: São 15 horas e 18 minutos, estamos apresentando o programa Sertão em Festa com Louvor nas ondas da Rádio em Nova Era. E nosso telefone 3698-2149 está à disposição dos amigos. Nós vamos trazer mais música, vamos trazer aí com a dupla Adão e Otto, a música que vai ser Mais Que Vencedor.

São 15 horas e 32 minutos. Estamos apresentando o programa Sertão Festa e Louvores nas ondas da nossa rádio Nova Era. Nesse domingo, dia 6 de setembro, nós vamos até às 16 horas. Vamos trazer mais música, música bonita. Vamos trazer aí com Doro e Sadi cantando louvores.

3:36. 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

São 16 horas e 2 minutos, chegamos na reta final do programa de louvores, festa no sertão com louvores, na nossa rádio Nova Era, prometendo que domingo que vem estarei aqui de novo, se Deus quiser, a partir das 15 horas. Desejo a todos um resto de fim de semana, saúde, felicidade para todos, e até domingo que vem, se Deus quiser, e fique aí com a banda Opus Dei. E depois, na sequência, nós vamos ter música direta aí, nas 24 horas com a Nova Era.

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1: 4 horas e 6 minutos.

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1: 4 horas e 9 minutos.

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3: 4 horas e 26 minutos.

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2: 4 horas e 37 minutos.
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4: 4 horas e 46 minutos.
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4: 4 horas e 46 minutos.

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11: 5 horas e 5 minutos.

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3: 5 horas e 29 minutos.

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1: 5:33.

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4: 5 horas e 44 minutos.

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0: 5 horas e 48 minutos.

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0: 6 horas e 7 minutos.

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3: 6:14.
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3: 6:15.

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8: 6 horas e 28 minutos.
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0: 6 horas e 32 minutos.

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0: 6:57.
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1: 7:03.
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1: 7:03.

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1: 87,5. 7 horas e 13 minutos.

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1: Era. 7 horas e 21 minutos.

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1: Nova Era. 7 horas e 29 minutos.

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2: 7 horas e 39 minutos.

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2: 7 horas e 48 minutos.

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2: 7 horas e 57 minutos.

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1: 8:02. 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
2: 8 horas e 6 minutos.

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1: 8 horas e 26 minutos.

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2: 8 horas e 33 minutos.

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2: 8 horas e 43 minutos.

0: O carinho de vocês para o nosso amigo Eduardo Costa! Eduardo Costa! Chega mais aí, grande cantor!
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2: 8 horas e 53 minutos.